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3: 21 horas e 16 minutos.
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2: 21 horas e 33 minutos.
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1: 21:56.
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2: 22 horas e 19 minutos.
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4: 22 horas e 39 minutos.
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3: 23 horas em ponto.
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3: 23:18.
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2: 23:37.
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2: Zero hora em ponto.
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2: 1 hora e 1 minuto.
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1: Salve, salve, Xerém, toda rapaziada, Zeca Pagodinho e o Rapa pede benção.
2: Epa, eu que tô abençoado de ser convidado pra essa parada maneira. E nós vamos deixar cair.
3: Com nós mesmo, vamos que vamos.
2: É, nós na pista, cara.

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2: 2:02.
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4: Já são 38 minutos do primeiro tempo. Esse gol tem que sair, minha gente. O Sport está na pressão e atenção para a cobrança do lateral. Vai bater Riviera. Toca pela na direção de Gilmar. Gilmar para Bisteca. Bisteca para Gilmar. Gilmar para Bisteca. Vai para a área. Atenção, é derrubado.

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2: 3:05.
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2: 4:07.
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2: 5:04.
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3: 5 horas e 17 minutos.
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4: 5 horas e 30 minutos.
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2: 5 horas e 41 minutos.
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8: 5 horas e 59 minutos.
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23: Olá, bom dia meu amigo, bom dia minha amiga, você ouvindo 6 horas 6 minutos, hoje é quinta-feira, 24 de setembro, hoje comemorando Nossa Senhora das Mercês, São Pedro Nolasco, né? A lua é crescente, o signo é Libra, para esta quinta-feira o Show da Manhã está no ar com 7 graus de temperatura. Eu vou ficar contigo até as 8, trazendo a boa música sertaneja, muitos clássicos, tem música gaúcha, tem de bandas, é só você participar comigo. 991994443, também ligando no 33591753. A gente vai trazer também a previsão do tempo, vamos trazer notícias, aquela energia boa demais. Então, vamos fazer o seguinte, ó, jogar uma água no rosto, acordar direitinho, vamos lá tomar aquele café no capricho, chimarrão, bom demais. Então, um grande abraço para você. Você que tá aí acordando, vamos levantando, meu povo. Vamos lá, que hoje é quinta-feira. 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
1: Muito bem, começamos assim o nosso show da manhã, os quatro ventos, e teve também Zezé de Camargo e Luciano. 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
4: 6 horas e 19 minutos.
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1: Muito bem, tá aí Chico Rei, Paraná, Destinos Iguais, aí no nosso show da manhã. A gente vai até às 8, trazendo aquela energia boa, trazendo muita moda, muita música, né? E você que tá aí no trabalho, você que tá em casa, fica sempre na 87.9. Olha aí, Grêmio acerta aí com o novo patrocinador Master, né? Após 9 meses, olha aí, o Grêmio enfim tem um novo patrocinador Master. Na noite desta quarta-feira, o Tricolor anunciou o acordo com uma casa de apostas esportivas que estampará a parte mais nobre da camisa pelos próximos 3 anos. Os valores do contrato giram em torno de aproximadamente 40 milhões por ano, ou seja, vão gerar 3,3 milhões por mês aos cofres do Tricolor. E ali o Inter confirma Eduardo Batista aí como novo técnico para a reta final do Brasileirão. Eduardo Batista é o novo treinador do Inter. O acerto foi concluído nesta quarta-feira, assim como o anúncio oficial. E o profissional já comandou o primeiro treino à frente do CT Parque Gigante. Para liberar o técnico, que estava no Criciúma desde 2025, o Clube Gaúcho pagou a multa rescisória de R$300 mil. Aí a dupla Grenal aí. É, se preparando aí, se reforçando aí para a volta aí depois, né? Tem os jogos aí da seleção agora por uns dias, depois volta e a dupla Grenal se preparando aí para subir na tabela do Brasileirão.
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1: Vamos lá então, previsão do tempo para esta quinta-feira. O dia será ensolarado com nevoeiro amanhecer. E as nuvens aumentam bastante à noite, mínima em torno dos 6, máxima chega aos 24 graus aqui na região. Para amanhã, sexta-feira, será dia de sol também, com névoa fraca ao amanhecer, mínima 11, máxima 27. E no sábado, dia de sol com nevoeiro, e as nuvens aumentam à tarde, muitas nuvens à noite, mínima 14, máxima 28 graus centígrados. Vem participar conosco, manda teu WhatsApp em 991994443, deixa teu recado, pede música, ajuda a gente aí com o Show da Manhã.

0: você ouve agora no Show da Manhã, Saudade da Viola.
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Você ouviu Saudade da Viola, aqui pela sua 87.9. 87,9.

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2: 6 horas e 40 minutos.
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26: Muito bem, 6h48, manhã de quinta. Bom dia para você que vai chegando por aqui. Vai sintonizando a 87.9. Obrigado pela tua companhia no nosso show da manhã da 87.9. Vamos lá, seguimos com música. Olha o nosso amigo Valdecir Burteto tomando aquele chimarrão ligado na 87.9. Tá comendo aquele pinhãozinho bom demais aí, é? Fogãozinho no capricho, aquele fogo esquentando a vida, a companhia, né? Grande abraço pro nosso amigo Valdecir. Chega aí, Augusto e Atílio, proposta.
0: Vambora, meus meninos, vai! Chama! Essa fone é sofrida, essa aí, viu, rapaz? Esse aí já tomou gaia, viu? Vai, meu Deus! Vamos lá! Bora cantar com a gente, hein?

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1: Muito bem, tá aí João Paulo e Daniel. E teve também Augusto e Atílio no nosso show da manhã, com o apoio do Posto Toffoli. 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Agrovila convida para a festa na comunidade de Nossa Senhora Aparecida, linha 18, Vila Maria, no dia 12 de outubro, 10h30, missa, 12 horas almoço, com churrasco padrão, copa e cozinha. Após tarde dançante com Fábio Martelo e banda, e também tem o sorteio da rifa. 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Trazer música do Porca Véia, na sequência tem o horário eleitoral, depois a gente volta com o show da manhã.

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2: Além de 6 horas e 50.
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1: seu sucesso? Aí, música, sucesso de Bruno e Marrone, Sou Eu Quem Faz. 7 horas 34 minutinhos. Olha, o calor ganha força após dias de frio no Rio Grande do Sul. O sol aparece entre nuvens em todo o Rio Grande do Sul nesta quinta-feira, indicativo da retomada do aumento da temperatura nos próximos dias. Olha aí, em algumas áreas, amanhã começa com cobertura de nuvens baixas, nevoeiro e neblina, que devem se dissipar ao longo do dia. Apesar de início de frio, a presença do sol favorece a elevação rápida das temperaturas. Segundo a Metsu, a massa de ar frio que atua sobre o estado desde terça-feira começa a perder força, permitindo um aquecimento maior à tarde. As máximas ficam entre 20 e 25 graus centígrados na maioria das cidades, com temperaturas mais elevadas na fronteira oeste, no noroeste e no norte gaúcho. Porto Alegre, a mínima é de 9 e a máxima pode chegar aí aos 24 graus centígrados. Música de Milionário José Rico.

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4: 7 horas e 39 minutos.
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1: Legal. Muito bem, tem música de João Mineiro e Marciano, Amor e Amizade. 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Na sequência, Vila Maria em Foco. E eu volto, né? À tarde aí com o show de bandas, às 5 horas. Fechamos com o Grupo Minuano. Tchau, tchau.

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1: Vamos lá. Tchá, tchá, tchá. Mais alto, tchá, gente.

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1: 7:57.
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0: Opa! E aí, tchê! Muito bom dia, amigos ouvintes de Vila Maria e de toda a região. 8 horas e 6 minutos, 10 graus de temperatura, quinta-feira, 24 de setembro de 2026, iniciando a partir de agora mais uma edição do nosso programa Vila Maria em Foco. Até o meio-dia, fazendo companhia para você, levando até o seu radinho informação, utilidade pública, prestação de serviço e, claro, também tem música. Agradecendo o carinho da sua audiência, obrigado você que está aqui em Vila Maria, na sintonia da 87.9 FM. Obrigado você, amigo internauta, que nos ouve aí através do vilamariafm.com.br. Uma excelente manhã, dia que começou aí com predomínio de sol e assim será ao longo desta quinta-feira. Máxima aí ficando na casa dos 24 graus, de acordo com a meteorologia. 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Vamos iniciando o nosso Vila Maria em Foco desta manhã, trazendo aí para você os destaques da imprensa desta quinta-feira, 24 de setembro. Suspeita de irregularidade, Corregedoria do Conselho Nacional de Justiça barra pagamento de 4,7 bilhões em precatórios ligados ao Banco Master. Liminar atinge títulos de 3 empresas citadas em material apreendido no celular de Vorcaro. Banqueiro teria buscado se beneficiar de decisões judiciais. Crise no STF amplia debate eleitoral sobre mandatos, indecisões e atuação de ministros. Composição da corte estará no centro de agenda do próximo governo. Candidatos defendem alternativas que vão de permanência limitada a freios para as decisões individuais. Esporte, novo técnico comandou ontem o primeiro trabalho com o grupo Colorado. Eduardo Batista aí pretende mudar o Inter, né? Não sei como que ele vai fazer isso, mas enfim, está aí novo treinador do Internacional Futebol Porto Alegrense. Destaques aí também. Tempo, calor ganha força após dias de frio no Rio Grande do Sul. Cidades, Defesa Civil renova alerta de risco muito alto de inundação do Guaíba para a região das ilhas. Na verdade, aqui já passou, né, para nós, mas nos locais aí, Porto Alegre, região metropolitana, as águas estão indo, né? Seguem altas aí. Depois de toda a chuvarada, Vila Maria não sentimos tanto, né? Mas o volume aqui em municípios da região chegou a quase 180 milímetros, Carla. Aqui foi 70. Montauri deu mais de 150 alguns pontos, os locais mais, outros menos, enfim, mas chegou aí alguns locais aí a quase 180 milímetros, Camargo, Nova Alvorada, Montauri, Ernestina também, que teve a formação o início de formação de um tornado, né? E além dos ventos, o grande volume de chuvas também. Isso está ainda trazendo consequências aqui no estado do Rio Grande do Sul. Carla Santinha Boni, bom dia.
1: Bom dia, João. Bom dia, ouvintes. Estava acompanhando justamente essa questão, né? Os alertas da Defesa Civil aqui do nosso estado, que continuam sendo emitidos, como você comentou, aqui na nossa região já passou, mas toda a água que rolou por aqui agora está chegando, né, em outros locais aqui do estado. Então, a Defesa Civil emitiu alerta de risco muito alto para inundação do Guaíba, né? Nas ilhas de Porto Alegre. Também tem a questão de São Marcos, né? Que o pessoal está falando bastante. Então, o risco de colapso iminente da barragem Arroio São Luís. Estão pedindo, inclusive, para os moradores em torno para deixarem aí as suas casas, porque realmente, né, tem um risco muito alto. Tem a questão da elevação no Rio dos Sinos também, então risco alto de inundação em Campo Bom até São Leopoldo, inundação do Rio Jacuí, risco muito alto em Eldorado do Sul. Então tem alguns alertas aí que continuam sendo emitidos, né? Agora, mais recentemente, inundação no Guaíba, né? Risco muito alto nas ilhas de Porto Alegre, mas segue, né? Rio dos Sinos, Campo Bom, São Leopoldo. Pessoal aí tá, né, em alerta máximo em várias regiões aqui do nosso estado. João, quero comentar aqui sobre algo que é destaque nesta manhã. A gente fala muito sobre o Alexandre de Moraes, né? Mas tem outro Alexandre que está sendo investigado. Ontem começou essa operação, que é o Alexandre Pires, tá? Então tem aí...
0: O pagodeiro do pagodinho!
1: E não é a primeira vez, tá? Lá em 2023, ele já estava, né, sendo investigado por algumas questões. Então, desde ontem, estão sendo realizadas buscas, né, em endereços ligados ao artista em Uberlândia, Minas Gerais. Então, além do Alexandre Pires, tem também o empresário dele, né, pessoas ligadas a ele também, são alvos dessa operação, que cumpre 12 mandados de busca e apreensão, 17 ordens judiciais de sequestro de bens e valores, e tudo isso, então, está acontecendo através da Polícia Federal, que está investigando, apurando a atuação de uma organização criminosa envolvida em lavagem de capitais, falsidade ideológica e outros crimes de caráter transnacional. O grupo é investigado por suspeita de comercializar cassiterita retirada de forma ilegal da terra indígena Yanomami, em Roraima. Então, segundo a Polícia Federal, o minério era declarado como se tivesse origem legal no Pará para ocultar a procedência. As investigações apontam para a movimentação e ocultação de mais de 48 milhões de dólares, tá? Então, realmente é um valor bem alto, envolvendo, né, pessoa conhecida aí no Brasil, famosa. Ninguém tá se escapando, né? Então também é destaque no dia de hoje. João, e os destaques desta manhã? Algo aqui extremamente importante para o nosso ouvinte. Então, nesta manhã aqui, nós teremos informações com o Corpo de Bombeiros do município de Marau, né? Com os atendimentos aí das últimas 24 horas. Também nesta manhã, nós teremos aqui a participação da contadora, a Márcia Dalquiavon Bernardi, e ela vai falar sobre um assunto extremamente importante, né, João? Você já falou aqui sobre essa situação, né? Temos a questão da reforma tributária, tem prazos aí que as empresas também devem estar atentas, né? Então, a gente vai esclarecer aí algumas questões, principalmente, né, João, sobre um prazo importante aí na próxima semana, que as empresas terão que decidir, né, João, como é que vão recolher, né? Eu também não sei muito bem acerca aí do assunto, tá? Mas, enfim, vão ter que mudar o regime e aí vamos saber um pouco mais sobre isso nesta manhã. A reforma tributária, João, para você ter uma ideia, até 2032 vai ter mudanças aí praticamente toda a semana. Então, você imagina como fica a cabeça dos contadores com relação a esse assunto, né? Então, se para o contador é complicado, você imagina para uma pessoa física, vai ter mudanças aí praticamente toda a semana. Então, você imagina como fica a cabeça dos contadores com relação a esse assunto, né? Então,

0: informação aqui pra gente e até fez uma brincadeira, né, dizendo que muitas pessoas são contra barreiras policiais, né? E ontem, uma barreira policial lá no município de Marau acabou prendendo uma pessoa, né, que estava circulando com uma moto furtada. Ele veio dirigindo lá do Paraná, chegou em Marau, chegou chegando, né?
1: Vítima da sociedade.
0: Tem até um vídeo, né? A pessoa foi passar aí pela Júlio Borella e se perdeu, caiu, né? Na frente dos policiais.
1: Correu na casca de banana aí, bem na frente da polícia. Que dozinho.
0: Tu vê que não tem crime perfeito, né?
1: Não.
0: Não existe.
1: Inclusive, falando em polícia, você ouviu já, cara? Tem candidato propondo a extinção da polícia militar?
0: Como assim?
1: É, você já ouviu? Tem proposta, tem candidato fazendo proposta na campanha eleitoral de que vai extinguir com a brigada militar. Não quer mais saber de policiamento militar. Veja bem a que ponto estamos chegando.
0: Nossa, essa é novidade.
1: Essa
0: aí
1: doeu, né?
0: É.
1: Essa doeu.
0: Até vou pesquisar para ver quem é, para não votar na pessoa, tá? Bom, enfim, né, João? Então, esses são os destaques desta manhã. E aguardamos sugestões aqui para hoje, para amanhã e para a próxima semana.
1: Bom, hoje, Carla Santinha Boni também, agora já confirmado, tá? Agora estava demorando aqui porque não estava aparecendo, para você ter uma ideia, pesquisando, né? Se realmente iria faltar luz aqui na rádio hoje à tarde. E aí não aparecia nada, né? Mas aí eu descobri que mudou o código da luz aqui da rádio. Mudou? Não é mais o mesmo. Por isso que eu não tava achando, né?
0: Ah,
1: aí agora achei o novo código, né? De endereço aqui e tal da rádio.
0: Sim.
1: E hoje à tarde, então, está no site da Rádio Vila Maria FM. A gente pode até compartilhar novamente aí, né? Com os ouvintes. Vai faltar luz em alguns pontos aqui de Vila Maria. A rádio é um deles, tá? O endereço aqui na rua General Flores da Cunha 628. Vamos ficar sem luz hoje do meio-dia às 19h10. Essa manutenção que vai ser feita, serão trocados alguns postes aqui na cidade, né? Algumas mudanças na rede. Então, alguns pontos vai faltar luz aí do meio-dia ao meio-dia 10, que é hoje à tarde, né? Então, nós não estaremos no ar hoje à tarde, tá? Porque não vai ter luz. Então, desculpa aí os nossos ouvintes, mas vamos trabalhar só até o meio-dia depois. Sem luz, né? Não vai ter o que fazer. A Carla não precisa nem vir.
0: Eu tô de folga, então.
1: Não precisa nem vir de tarde, tá bom?
0: Obrigada.
1: Cara? Enfim, e vários endereços aqui também, uns com menos tempo, outros com mais tempo, mas a rádio vai ficar fora até as 19h10, de acordo com o comunicado oficial aí da concessionária, né? Com a CPFL-RGE. Então não teremos luz hoje à tarde. Consulte o seu endereço no site vilamariafm.com.br. A expectativa é que hoje, né? Quem sabe seja ressarcido o braço de luz do poste aí da rua Benjamin Constant, que ficou sem, né? Segue lá sem luz, ainda tá maneta lá o rapazinho. Mas talvez hoje, né, haja uma luz aí no fim do túnel e o poste seja restituída a energia elétrica naquele ponto. Mas enfim, só para esclarecer, né, que não teremos luz na tarde de hoje, do meio-dia, a princípio até as 19h10. Pode ser que volte antes, né? Pode ser que não. Mas não vai chover, então o serviço vai ser realizado. São várias, né? Vários locais aqui do município que irão ficar sem luz, da cidade, né? 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Boa quinta, bom trabalho, bom dia!
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3: 8:25.
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5: Olá, este é o Dois Minutos. Que bom ter você com a gente para a gente se atualizar junto. A informação é tudo. E aqui na nossa primeira parte, a gente traz um panorama claro e direto sobre o que está rolando de mais importante. Vamos direto ao ponto com as manchetes que movimentam o cenário, focando no agronegócio. O El Niño preocupa produtores de café, com chances de comprometer as floradas da safra 2027/28. E também, os preços do algodão em pluma registraram queda nos últimos dias, com menor interesse dos compradores. Essas são as notícias que se destacam. E agora vamos aprofundar um pouquinho mais em cada uma delas. Começando pelo agronegócio e a situação do café. O fenômeno El Niño realmente está tirando o sono de muitos produtores. Apesar das chuvas de setembro estarem favorecendo o desenvolvimento das floradas, a grande preocupação é com o futuro. A perspectiva é de temperaturas elevadas e, infelizmente, períodos de seca nos próximos meses. Essa combinação pode ser muito prejudicial. É um alerta importante para o setor, que já começa a se preparar para os desafios climáticos. A UFES, inclusive, tem acompanhado de perto essa situação. E ainda no agronegócio, a gente fala agora sobre o mercado do algodão. Os preços do algodão em pluma, aqui no mercado doméstico, estão em queda. Essa informação vem do Centro de Estudos Avançados em Economia Aplicada, o CPEA, que registrou essa baixa nos últimos dias. O principal motivo apontado é a queda do interesse por parte dos compradores. Com menos gente querendo adquirir, a demanda naturalmente diminui, e isso acaba puxando os preços para baixo. É um cenário que merece a atenção dos produtores e de quem trabalha com essa commodity. E a gente encerra a primeira parte do Dois Minutos por aqui. Mas não saia daí, viu? Daqui a pouquinho a gente volta com mais informações e análises para você. Fique com a gente.
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0: 24, faltando para as 9, temperatura 12 graus, até o meio-dia, Vila Maria em foco ao vivo e a cores com você. 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Nosso contato agora com o Corpo de Bombeiros aí do município de Marau. Quem participa conosco nesta manhã é o bombeiro Cauã. Bom dia.
1: Bom dia ouvintes. Vamos aos relatos das ocorrências atendidas pelo Corpo de Bombeiros do Marau nas últimas 24 horas. No dia 24, quarta-feira, às 8h35, atendimento paciente caso clínico, na rua Francisco Balardim, Santa Lúcia. Às 9 horas, atendimento a caso clínico, na comunidade de Laranjeira, interior. Às 9h20, atendimento a sinistro de trânsito, do tipo colisão entre veículos, envolvendo Fiat Palio com placas de Marau da cor prata e Volkswagen Jetta GLI com placas de Marau da cor cinza. Fato ocorrido na ERS 324, quilômetro 207. Às 9h45, atendimento a caso clínico na Rua dos Estados, bairro Santa Helena. Às 10h25, atendimento a vítima de caso clínico na Rua Antônio Vilela, bairro São Cristóvão. Às 11 horas, atendimento à vítima de crise convulsiva, na Avenida Júlio Borella, centro. Às 11h40, atendimento a sinistro de trânsito, do tipo capotamento, seguido de saída de pista, na Rua Ivo Minário, bairro Santa Rita. Veículo envolvido, Peugeot 207, com placas de Marau, da cor preta. Às 13h10, atendimento a caso clínico, na rua Jandir Bassi, bairro Vila Bela. Às 15h25, atendimento a queda de nível, na rua Vicente Riva, bairro Santa Lúcia. Às 16h39, atendimento a vítima de queda de nível, na Avenida Barão do Rio Branco, bairro Centro. Às 16h40, atendimento a caso clínico, na Rua Gavioli, bairro Colinas. Às 21h14, atendimento a vítima de caso clínico, na Rua Anchieta, bairro Centro. Esses foram os chamados atendidos pelo Corpo de Bombeiros de Marau nas últimas 24 horas. Informou o bombeiro Cauã. Tenham todos um bom dia.
0: Bom dia, Cauã. Obrigado aí pelas suas informações. 21 para as 9, giro de notícias.
2: Quinta-feira, 24 de setembro de 2026. Este é o Giro de Notícias. Eu sou Norberto Notari e você acompanha os destaques do momento. Diretor do Banco Genial, Humberto Tubirambá Neto, e um executivo ligado ao Master, Antônio Carlos Freixo Júnior, são alvos de buscas nesta manhã em operação que investiga lavagem de dinheiro e organização criminosa no setor de combustíveis. O trabalho é realizado pelo Ministério Público em parceria com a Receita Federal. São cumpridos mandados em 7 estados brasileiros. O Supremo Tribunal Federal definiu que todas as mães, biológicas ou adotivas, têm direito à licença maternidade de 120 dias. A medida é válida para quem trabalha sob o regime CLT e também para servidoras federais. A Justiça do Trabalho de Goiânia proibiu que Luciano Lang, dono da Avan, faça manifestações políticas nas dependências da loja. A determinação inclui a não manifestação de conteúdo político eleitoral em reuniões, treinamentos, vídeos ou em canais institucionais da empresa. Um juiz federal determinou hoje que o presidente dos Estados Unidos, Donald Trump, restabeleça o acesso à Casa Branca para jornalistas da CNN, da NS Now e do Político. De acordo com a decisão, a proibição imposta aos 3 veículos de comunicação é inconstitucional. O presidente da Ucrânia, Volodymyr Zelensky, afirmou em discurso da ONU que o presidente da Rússia, Vladimir Putin, pretende ampliar a guerra para outros países europeus, incluindo territórios da OTAN. Segundo Zelensky, governos europeus receberam informações de inteligência sobre possíveis intenções russas. O técnico Carlo Ancelotti confirmou a equipe titular da seleção brasileira que vai enfrentar a Austrália amanhã, às 7 da manhã, no horário de Brasília. O time deve entrar em campo com Hugo Souza no gol, Mateuzinho, Marquinhos, Vitor Reis e Douglas Santos na defesa. Danilo e Bruno Guimarães aparecem no meio de campo e no ataque, Estevão, Rafinha, Endrick e Vinícius Júnior. O Giro de Notícias é uma produção da Agência Rádio Web. Produção e apresentação, Norberto Notari. Trabalhos técnicos, Mário Melo.
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4: Paris, 24 de setembro de 2026. Estes são os destaques desta quinta-feira. O presidente chinês Xi Jinping segue em visita oficial aos Estados Unidos. Ontem ele foi recebido logo ao desembarcar do avião em Washington pelo presidente Donald Trump. O encontro inicial na noite desta quarta já teve um resultado importante: prolongar para 10 de janeiro a trégua na guerra comercial entre Washington e Pequim. A imprensa estatal chinesa afirma que Xi Jinping pediu cooperação com Washington e disse que os dois países deveriam ser parceiros e não rivais. Nesta quinta, Xi Jinping chegará pela manhã à Casa Branca, onde será recebido com honras de Estado e apresentações militares. Pelo menos duas pessoas morreram nesta madrugada em uma série de violentos ataques russos contra Kiev. Ocorreram pelo menos 20 explosões depois que a Força Aérea Ucraniana emitiu um alerta sobre a aproximação de mísseis balísticos russos. Outros disparos em Odessa e Kharkiv mataram ao menos 6 pessoas. O conflito entre Israel e os palestinos estará no foco do terceiro dia de debates da Assembleia Geral da ONU, em Nova York. O primeiro-ministro israelense, Benjamin Netanyahu, deverá discursar e criticar a própria ONU, que ele acusa de ser contrária ao seu país. Já o presidente da Autoridade Palestina, Mahmoud Abbas, teve o pedido de visto negado pelos Estados Unidos e vai discursar por videoconferência pelo segundo ano consecutivo. Também na ONU, a presidente interina da Venezuela, Delcy Rodrigues, prometeu que o seu país vai organizar eleições como parte de uma transição para uma democracia plena e completa. Rodrigues indicou que o governo iniciou negociações com a oposição e garantiria participação de todas as forças políticas no pleito. Até o momento, nenhuma data, nem mesmo provisória, foi definida. Um juiz federal americano ordenou que o governo de Donald Trump revogue a decisão de proibir o acesso à Casa Branca aos veículos CNN, MS Now e Político. O juiz afirma que a medida provavelmente viola a Constituição dos Estados Unidos. Os três veículos de comunicação recorreram à justiça invocando o direito à liberdade de expressão garantido pela primeira emenda constitucional do país. E a França arruma os últimos preparativos para a visita do Papa Leão XIV ao país. A partir desta sexta-feira, o pontífice terá uma agenda carregada aqui na capital Paris e também em Saint-Denis, na periferia, em Metz e Lourdes. Continue acompanhando as notícias em rfbrasil.com e um ótimo dia a todos.
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0: Quinta-feira terá predomínio de sol aqui no sul do Brasil, temperatura da tarde aí ficando na casa dos 24 graus. Amanhã, sexta, também será de sol com algumas nuvens, mínima de 12, máxima 27. Sábado um pouco mais quente, mínima de 12, máxima já chegando aos 29 graus. Domingo também vai ser um dia com temperaturas até que elevadas para a época, mínima de 19, máxima aí podendo superar os 27 graus. Para segunda-feira, condições favoráveis para pancadas de chuva aqui para Vila Maria, acumulados que podem chegar aos 35 milímetros, mínima de 19, máxima de 22. Na segunda, terça também, tem condições para pancadas de chuva, 15 milímetros, mínima de 19, máxima de 24 graus.
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7: 8 horas e 46 minutos. 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
10: Olá, queridos ouvintes do Toque Astral. Bem-vindos à nossa primeira parte do programa. Começando com Áries, existem situações confusas que pedem atenção. Cuidado com exageros na comunicação. Não desperdice seu tempo com o externo. Sua cor do dia é preto. Número da sorte, 41. Para Touro, você pode estar confuso com questões financeiras. Não é um bom dia para negociações de risco. Mas entenda, as mudanças são inevitáveis, exigindo desprendimento e consciência do momento financeiro. Sua cor é amarelo. Número da sorte, 2. E para Gêmeos, você está confuso, vigie seus pensamentos e o senso de ética. Sua cor do dia é marrom. Número da sorte, 26. Daqui a pouquinho eu volto com mais previsões do Toque Astral, com Câncer, Leão e Virgem. Não saia daí.
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0: Seis minutos faltando para as 9 da manhã. Ótima quinta, bom dia, bom trabalho. Obrigado aí pelo carinho da sua companhia.
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29: Vamos nessa.

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1: 8 horas e 58 minutos.
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2: Hoje eu quero falar especialmente com quem é apaixonado por gatos. Os felinos têm uma característica muito diferente dos cães. Eles escondem com maestria a dor. Na natureza, demonstrar fraqueza pode colocá-los em perigo, e esse comportamento permaneceu até hoje. Por isso, muitas vezes o tutor só percebe que seu gato está doente quando ele parou de comer ou começa a se esconder. Um gato que deixa de brincar, dorme mais do que o normal ou muda o comportamento merece atenção. Não espere os sintomas mais graves aparecer. Quanto mais cedo identificarmos a doença, maiores são as chances de um tratamento eficaz.
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0: 9:10, temperatura 15 graus até o meio-dia, programa Vila Maria em Foco, ao vivo e a cores, fazendo companhia para você, uma excelente manhã de quinta-feira, bom trabalho, muito obrigado pelo carinho da sua audiência. 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Excelente quinta, que bom aí poder contar com o carinho da sua audiência. Bom, conforme anunciamos no início do nosso programa, você acompanha também pela nossa página do Facebook, temos conosco ao vivo e a cores a contadora Márcia Dalquiavon Bernardi, para a gente falar aí sobre um assunto que tem tirado o sono e gerado preocupação não só para as empresas, mas também para os contadores, né? Porque estamos aí na implantação da reforma tributária, algumas regras já estão em andamento, outras vão vigorar, então pelo menos até aí 2032, 2033 é o período em que muita coisa, ano a ano, estará mudando, impostos sendo substituídos, impostos entrando e a forma de emissão de notas fiscais também já mudou no Brasil, né? E enfim, e está gerando muita dúvida, né? Muita incerteza principalmente. E agora neste mês de setembro até o dia 30, as empresas do Simples Nacional têm que tomar uma decisão, né? Que vai vigorar pelo menos no primeiro semestre do ano que vem, pode impactar positivamente ou não a sua vida, né, como empresa de modo geral, ou a saúde financeira da sua empresa. Márcia, bom dia, bem-vinda, prazer recebê-la novamente aqui na rádio.
1: Bom dia, João, bom dia, Carla, bom dia a todos os ouvintes, é um prazer meu também estar aqui novamente. Hoje você me convida para falar sobre um assunto que eu, inclusive, te disse que tenho ainda muitas dúvidas, eu e toda a minha equipe. A gente tem estudado, faz já, não é de agora, já fazem desde que a reforma ali foi lançando cursos e tudo mais. A gente teve a oportunidade de participar em diversos eventos, cursos de 8 horas, inclusive, com toda a minha equipe. E mesmo assim, ainda a gente fica, né, com muita insegurança, dúvidas, porque são tomadas de decisão que precisamos ver, né, para as nossas empresas, para não deixar o nosso cliente mal e saber o que vai ser melhor, né, no futuro para todas as empresas. Então, realmente é um momento bem complicado, desafiador, mas estamos aí. Essa luta é nossa de muitos anos e não é só de agora com a reforma, já teve outras mudanças em outras épocas que a gente já viveu, ainda com a entrada do Simples Nacional lá atrás, parecia que ia ser, né, um troço que ia ser muito difícil e tal. Simples, o nome é simples, mas ele não é simples, ele é complicado também. Então a gente sabe que a nossa profissão, ela é desafiadora, e a gente está aí para ajudar, e sempre que, né, precisar, a gente vai estudando, né, vai tentando se orientar para poder ajudar melhor o nosso cliente e as pessoas que nos procuram, enfim.
0: Sobre o Simples, né, já que esse é o prazo para as empresas do Simples, Márcia, como é que tem sido, né, essa tomada de decisão, né, a partir do ano que vem, de janeiro? Vai ter que optar, as empresas terão que optar, né, por um regime tributário ou outro, né? Como é que tem sido essa escolha, digamos assim?
1: É, eu vou tentar explicar assim por partes para a gente não misturar muitos assuntos. Como é hoje? Hoje nós temos 3 regimes tributários, que são Simples Nacional, Presumido e Lucro Real. Tem também o lucro arbitrado, no caso. Nós temos essas opções de regimes tributários. Com a reforma tributária, os regimes mudam? Eles continuam sendo os mesmos, a gente continua com o Simples Nacional, a gente continua com o lucro presumido e o lucro real, porém existe uma nova forma agora dentro do Simples, que é você optar pelo regime híbrido. O que, que é o regime híbrido? Você continua no Simples Nacional, porém o CBS, porque vai cair fora o PIS e a COFINS, então cai fora o PIS e a COFINS, você continua no Simples e aí você recolhe a CBS a partir do próximo ano. Se você optar por esse regime, você recolhe a CBS por fora. Daí, essas empresas que optarem pelo regime híbrido, elas vão ter 2 apurações mensais. Elas vão ter apuração pelo Simples, daquilo que recolhe dentro do Simples, e vão ter apuração no regime híbrido, que é da CBS. Então, e tem toda a questão de folha de pagamento também, que precisa ser analisada, porque no Simples a folha de pagamento ela tem um custo, no lucro real e presumido ela tem outro custo. Neste mês agora de setembro, o que que ocorre? Nós temos até dia 30 de setembro para fazer a opção pelo regime híbrido. Então, as empresas que a gente analisar, planejar e observar, olha, daqui a pouco é vantajoso ir para o regime híbrido, a gente pode fazer essa opção até o dia 30, para que lá em janeiro de 2027, essa empresa, pelo menos no primeiro semestre, ela já esteja aceita para esse regime e possa fazer o recolhimento por fora da CBS. Mas para fazer essa análise depende de muitas coisas, depende de, inclusive, do que eu já falei, né? Depende da alíquota, que a gente nem sabe ainda a alíquota certa, que a alíquota não está definida, a alíquota do CBS. Vai depender das compras, vai depender do cliente que essa empresa vende, então vai depender do produto, porque é uma análise que precisa ser feita do produto também, porque existem produtos que vão ter benefícios lá dentro do CBS. Vai depender das compras, vai depender do cliente que essa empresa vende, então vai depender do produto, porque é uma análise que precisa ser feita do

0: para analisar melhor, eu fiz a opção. Então, eu acho que a gente pega e faz a opção para não correr o risco de perder esse prazo. E lá em novembro eu consigo ainda desistir e ficar do jeito que tá hoje.
1: Bom, e o principal, pelo que se analisa e pelo que se ouve, Márcia, principal questão que tem chamado a atenção é porque justamente a questão da alíquota. Ninguém sabe qual será o percentual desta alíquota que será cobrada a partir do ano que vem, né? Então, se até novembro já tiver, digamos, um índice lá, vai ser tanto por cento, né? Porque agora, pelo que a gente conversou da última vez também, é uma vigência, está tendo um teste, né? Com alíquotas simbólicas, digamos assim. Já está em andamento, né, esse teste das alíquotas.
0: A reforma tributária, ela tem todo um período de transição, que ela já iniciou agora em 2026 e ela vai ser até 2032. De fato, ela vai entrar, toda essa transição, ela termina em 2032, para 2033 nós já estarmos com os novos impostos da reforma, que é o IBS, CBS e o imposto seletivo, enfim, tudo isso vai se concretizar lá no ano de 2033. Então, tem todo esse período de transição. Agora, em 2026, as empresas elas já estão informando nas notas fiscais as alíquotas do IBS e CBS, porém não existe recolhimento, é só informação de alíquota. No próximo ano, 2027, então, para as empresas que já são lucro real e presumido, essas empresas elas vão ter que, de forma automática, né, já vai indo nesse período de transição conforme for a transição dos impostos, porque daí vai saindo gradativamente. Ano que vem, por exemplo, sai a PIS e a COFINS e entra a CBS. Então, ali já começa a recolher a CBS e não vai mais existir PIS e COFINS. E os demais impostos, eles ainda vão continuar da forma que é feito hoje. Porque o que mudou na reforma são os impostos sobre o consumo. Os impostos sobre a renda, eles não mudou nada. Então, temos o imposto de renda e a contribuição social que continuam da mesma forma. O ICMS, ano que vem, ele ainda continua. Porém, ele vai sair só lá em 2028, 2029, se não me engano. Que daí sai o ICMS e entra o ICMS, o ISS, para os casos das empresas que têm ISS, e daí entra o IBS.
1: Bom, estão unificando, na verdade, trocando a sigla, digamos assim. Não é que o
0: Vai
1: imposto vai
0: sair.
1: ser um novo, está sendo substituído por uma nova nomenclatura, digamos assim.
0: Isso. Vai saindo esses que tem hoje e vão entrando os novos impostos.
1: Bom, mesmo sendo empresa do Simples, né, digamos assim, como comentaste, cada caso é um caso.
0: Cada caso é um caso, porque daí nós temos toda a questão, por exemplo, as empresas do Simples, que hoje são do Simples. E vendem para consumidor final. O consumidor final, ele não precisa de crédito. Então, as que estão no Simples e que está sendo vantajoso no Simples, que é o faturamento, ele consegue ficar no Simples e você vende para consumidor final, a nossa orientação é de que siga no Simples. Não tem por que mudar, porque se não precisa dar crédito, enfim, fica no Simples. As empresas que são do Simples, mas que os clientes são pessoas jurídicas, tem que analisar. Tem que analisar porque se o teu cliente for pessoa jurídica e ele vai querer o teu crédito, vai precisar do crédito, aí vai ter que analisar. Mas também não é só isso que tem que analisar na questão do crédito, porque vai ter que analisar o produto que você vende, se ele tem algum benefício, se não tem algum benefício. Vai ter que analisar as compras, porque temos que ver também a indústria, como a indústria vai precificar o seu produto. Porque com a reforma, a indústria ela vai diminuir, pelo que a gente tem, né, pelos cursos que a gente fez, a indústria vai diminuir a carga tributária. Vai diminuir um pouquinho. Só que daí tem que ver se a indústria vai precificar da forma, né, com que esse preço também seja vantajoso para o comércio, para o atacadista adquirir. Então, tudo isso precisa ser analisado, mas você entende, João, que é difícil analisar isso
1: Muito
0: com
1: difícil.
0: antecedência, sem saber de que forma vai ser, como vai a indústria vai praticar o preço, se o cliente, porque também, eu vou oferecer crédito, mas e o meu preço, como que vai ser? A mesma coisa os serviços, né? Hoje eu presto um serviço, eu quero migrar para o híbrido, por exemplo, para mim poder gerar crédito para o meu cliente. Eu vou ter que aumentar o valor do meu serviço. Porque não tem como tu ficar dentro, se tu quiser gerar o crédito, vai ter que aumentar o valor do

0: teu serviço. Aí também tem que ver se fica vantajoso eu adquirir, né? Vai depender do preço que eu vou praticar para ver se fica vantajoso eu adquirir o produto ou o serviço daquela empresa, gerando ou não crédito, porque pode ser que se eu não gere crédito, mas o meu serviço fique num valor menor. Então, fique mais vantajoso também comprar de alguém ou adquirir um serviço de alguém que o preço fique menor. Então, é um período bem complicado para tomar qualquer tipo de decisão em virtude de todas essas análises que têm que ser feitas. Inclusive, semana passada mesmo, que a gente teve a palestra ali com a Deise. A Deise, ela é uma especialista já que estuda a reforma tributária desde lá do início da implantação e tudo. Ela mesma, eu tinha um caso específico no escritório que eu tenho muitas dúvidas, sabe? E eu tentei pedir uma ajuda para ela para ver o que ela mesma disse, Márcia, é muito difícil analisar. É muito difícil. São alguns riscos que a gente vai, né? A gente vai tentar decidir pelo melhor. Mas depois, o ano que vem também nós temos esse período de 6 meses que, de repente eu tomei uma decisão errada, não foi a melhor. Não vai ser também tão ruim assim, porque não muda tanto. Então, a gente não precisa se precipitar ou ficar desesperado agora. Dá para ir com calma, dá para ir vendo como vai se comportar o mercado e tudo isso, para depois, lá no segundo semestre, tomar uma decisão melhor e lá, talvez em 2028, já vendo como vai ser 2027, também poder analisar de uma forma mais adequada cliente por cliente, porque a análise ela é cliente por cliente, ela é produto, ela é preço de compra, preço de venda. Então, é bastante coisa para te fazer um planejamento tributário adequado.
1: Bom, o ponto é que mesmo se eu optar, por exemplo, agora a empresa que está no Simples Nacional, nos acompanhando agora, e optar por o regime híbrido, digamos assim, a partir de janeiro do ano que vem, né? Ah, começou, entrou o ano, janeiro, fevereiro, viu que não foi uma boa escolha, ele tem a opção de voltar depois para o regime anterior?
0: Sim, ele tem. Em março do ano que vem, daí abre um novo prazo para optar para o segundo semestre de 2027. Porém, tem algumas regras, né? Que tem, por exemplo, assim, eu vou para o regime híbrido. Aí eu tenho um estoque de mercadorias que eu posso usar esse crédito. Eu posso usar esse crédito do estoque de mercadorias que eu tenho na minha empresa. Se eu optar pelo híbrido e lá no ano que vem mudar, eu não vou. A gente ainda não sabe certo como vai ser esse crédito aí, porque eles não vão, logicamente, eles não vão deixar usar o crédito de todo um estoque para depois, no segundo semestre, eu já voltar para outro regime. Então, vai ter algumas regras também. Tu entende que é bem difícil de avaliar tudo isso,
1: Muito
0: de analisar. É
1: difícil.
0: muito difícil, é muito difícil.
1: Qual tem sido a recomendação de modo geral, Márcia, que tens dado aí para os teus clientes com relação a essas mudanças? E essa decisão, principalmente, que tem que tomar, né? Até o semana que vem, né? Na
0: Até a semana que vem.
1: quarta-feira da semana que vem.
0: Ó, de um modo geral, o que que a gente vem orientando? Empresas do Simples que vendem para consumidor final vão ficar no Simples. Essa é a nossa orientação.
1: Deixa como está.
0: Deixa como está. Empresas do Simples que vendem para pessoa jurídica, a gente vai estar analisando melhor para ver quem é o cliente, para ver toda essa, né, se vai precisar crédito, se não vai precisar crédito. Empresas do real e presumido vão continuar real e presumido. Por que que elas estão no real e presumido hoje? Ou porque o faturamento já ultrapassou o limite do Simples, ou porque a atividade não é permitida, ou porque a margem de lucro é pequenininha e vale a pena ser lucro real, tem muita despesa, vale a pena ser real, vai continuar sendo real. Presumido vai continuar sendo presumido. E as do Simples a gente vai analisando melhor. As que a gente tem um pouco de dúvida com relação a esse planejamento tributário, nós vamos optar pelo híbrido. A gente vai fazer a opção pelo híbrido e novembro, que daí tu tem esse prazo melhor, porque vai depender muito da eleição também, né? Até novembro nós não vamos ter alíquota. Eu acho que não vai ter
1: Não
0: alíquota
1: vai
0: até
1: ter.
0: novembro,
1: Acho que
0: só
1: não.
0: depois. Então, não tem também como tu saber exatamente se vai valer a pena, se não tem nem alíquota. Então, optamos pelo híbrido e depois, lá em novembro, se a gente percebe que, não vá, não quero, volta para trás, faz a desistência. Essa é a orientação que a gente está dando. Temos outra situação também, João, que já aproveitando a oportunidade, que as empresas do Simples, que querem ficar no Simples, tanto o Simples como o Simples Regime Híbrido, tem até o dia 30 agora de setembro, para regularizar os débitos. Porque se tu tem pendências ou débitos, você não consegue ficar no Simples para o próximo ano. Você automaticamente é excluído do Simples. Então, a gente, nós no escritório, nós estamos entrando em contato com todos os clientes. A gente faz já, desde o início deste mês, a gente entra em contato com cada cliente. O cliente que tem débitos, tanto de INSS, de FGTS, débitos municipais, estaduais e o próprio Simples, enfim, a gente precisa regularizar até o final deste mês para que não perca a opção pelo Simples. Porque se perder a opção pelo Simples, o ano que vem automaticamente tem que ir para presumido ou real. Então, tem muitas situações que não é vantajoso de forma alguma ser presumido ou real. Então, a gente está fazendo toda... É uma luta diária, assim, porque a gente está vivendo um momento econômico também muito difícil. E o endividamento das empresas tem crescido bastante. A gente percebe isso no escritório com os nossos clientes, a gente percebe bastante isso. E a gente sabe que o momento econômico é difícil, mas perder a opção pelo Simples, se este é o regime mais vantajoso para a empresa, fica mais complicado ainda para o próximo ano. Então, a gente tenta parcelar, sabe, para que fique mais fácil para cumprir essa obrigação agora para ficar dentro do Simples.
1: Nunca foi tão importante como tem sido nos últimos tempos as empresas terem o planejamento tributário. Nunca.
0: Porque agora, para ti, nunca foi tão importante. Então, para nós também é bem difícil essa questão, porque tu veja que hoje, para escolher o regime tributário de uma empresa, você precisa estar bem organizado, bem orientado. E aí, escolher o regime tributário, fazer o planejamento tributário das empresas, é como eu te falei antes, tem que analisar as compras. Nunca foi tão importante e nunca vai ser tão importante saber comprar. Nas empresas hoje, o principal, a partir de agora, com a reforma e tudo mais, um dos setores mais importantes vai ser o setor das compras. Vai ser o setor das compras. Saber analisar, saber comprar bem, sabe? Saber comprar bem. Para que daí o teu produto, para que ali você tente, né, abarganhar, ganhar um pouco mais na tua venda. Então, toda essa análise, as empresas, elas precisam estar organizadas. Não dá mais para fazer as coisas do jeito que era feito antigamente. Tem que fazer de uma forma mais organizada, tem que ter uma parte administrativa dentro da empresa que funcione. Da mesma forma que a gente fala, é a parte financeira das empresas. Ela precisa estar organizada. Não é mais assim, ó, eu comprei, paguei, pego o dinheiro, jogo no caixa, pego o dinheiro, pago minhas contas, pessoas físicas, faço uma misturança de valores. Tem que saber organizar toda essa parte financeira também da empresa, para que a empresa ela tenha solidez, para que ela se solidifique, que ela tenha mais organização para poder fazer o seu planejamento tributário. Porque às vezes tem casos que a gente gostaria até que teria a possibilidade de ir, por exemplo, para um lucro real, mas que tu até segura um pouco para trás em função de que a empresa ela é desorganizada. Então, nunca foi tão importante se organizar e se planejar. Isso é na pessoa jurídica, isso é na pessoa física. Os agricultores hoje também, eles precisam se organizar, porque os agricultores, eles não deixam de ser uma empresa, eles são uma empresa.
1: Verdade.
0: Eles têm um negócio, eles têm que se planejar, têm que se organizar para que eles também saibam se estão ganhando, se estão perdendo, se, né, se está valendo a pena trabalhar. Então, isso hoje não é só para as empresas, é para a pessoa física, para a pessoa jurídica, é para todos nós, para a nossa casa, para a nossa vida.
1: Muda tudo, né?
0: Muda tudo.
1: Depende, e como comentaste, né? Veja bem como é importante comprar bem. Não é só vender bem, né?
0: Não só
1: comprar
0: vender bem.
1: Comprar bem vai ser... É o segredo, né, para você conseguir ter, melhorar ou continuar viva no mercado.
0: Viva no mercado.
1: Tá bem difícil mesmo. E a gente vai falar em outra oportunidade, Márcia, também sobre isso mais para frente, porque comentaste o caixa, né? O caixa também vai ser algo que a partir do ano que vem também o fluxo de caixa não vai mais, nunca mais será o mesmo.
0: Nunca
1: né?
0: mais será o
1: a
0: mesmo.
1: A partir de um novo sistema que vai entrar, mas a gente vai deixar. Vocês querem dar uma, queres dar uma pincelada sobre isso?
0: Posso dar uma
1: também?
0: Pincelada sobre isso, que é o split payment, né? Ele veio para que eles criaram isso? Para evitar sonegação, inadimplência, né? Então, isso vai impactar muito o fluxo de caixa das empresas, tendo em vista que hoje, por exemplo, tu vai e compra um produto a R$100, né? Um exemplo que eu vou dar, tu vai lá no mercado, compra um produto a R$100. Hoje você vai lá, você paga no Pix os R$100, o mercado recebe os R$100. Com o split, o que, que vai acontecer? Você vai lá, paga os R$100, por exemplo, R$30 é imposto, os R$30 já vai para o governo e o mercado recebe só os R$70.
1: Na hora da compra.
0: Na hora da compra, na hora do pagamento. Então, hoje, esses R$100 que seria a venda, hoje, como é hoje, esses R$100, tu usa os R$100, tu só paga o imposto no mês seguinte, né? No mês seguinte. Então, tu tem esse valor no teu caixa para usar no teu fluxo de caixa. A partir do momento que você vai lá, faz uma compra de R$100 e R$30 já vai para o governo, você já vai ter R$30 a menos no teu fluxo de caixa. Então, vai impactar drasticamente assim, o fluxo de caixa das empresas.
1: A dica é faça fluxo de caixa, né?
0: Faça fluxo de caixa.
1: Até o final do ano. E vai mudar também. Isso é importantíssimo, né? O pessoal às vezes não tá, mas agora me surgiu algo aqui, talvez esteja errado ou não, a forma como até o mercado atende o seu cliente, a forma como o mercado vende para o seu cliente também, Márcia, né?
0: Também é importante.
1: Vai afetar a maneira, digamos, ah, vou no supermercado lá, eu compro, e como acontece muito, né? Ah, o pessoal vai paga uma vez no mês só, né?
0: Uhum.
1: Isso vai ser, ele vai poder continuar oferecendo essa condição para o seu cliente, já que na hora que o cliente vai pagar, e ninguém mais usa, muito pouca gente tem usado o dinheiro em espécie, né?
0: É.
1: A maioria dos pagamentos é eletrônico.
0: É eletrônico.
1: Ou cartão, ou é. Pix, né? Enfim. E se o cliente pagou com o cartão ou com o Pix, já vai debitar o imposto na hora para o mercadista.
0: Já vai debitar
1: o imposto, né?
0: Na hora. É, 2027 ainda não vai ter, né, o split. Ele é facultativo para 2027, pelo que a gente vai lá entrar em 2028. Mas isso que tu fala da venda, vou lá, pago uma vez por mês, com certeza vai impactar e eu acredito que a empresa, o mercado, enfim, que é o exemplo que nós estamos dando aqui, ele não vai mais poder fazer essa venda dessa forma. E, João, também eu acho que isso acontece só em Vila Maria, para te falar bem a verdade. Porque se nós formos comprar ou adquirir mercadoria num cliente, num mercado de Marau, acho que nós não temos essa possibilidade de ir lá e pagar uma vez por mês. Então, isso
1: cidades
0: aí também...
1: Cidades menores, geralmente, e, né? A gente pega Vila Maria, Camargo, Nova Alvorada, Monte Origem, Tio, que há esse costume, né?
0: É, isso, ainda há esse costume, mas é uma mudança de cultura também. É uma mudança de cultura que eu acredito que...
1: Vai ser necessário.
0: Vai ser necessário. Vai ser necessário.
1: Bom, muita coisa pela frente ainda, né? Mas o importante é que semana que vem, então, é uma decisão. E lembrando que essa decisão, Márcia, não é o contador que vai ter que tomar, né?
0: Não.
1: Você
0: é o contador.
1: Você pode orientar, mas o empresário que vai ter que definir.
0: É o empresário que vai ter que definir. A gente, com certeza, orienta o nosso cliente. O nosso cliente, ele confia no trabalho, confia no contador. Então, muitos dizem, é contigo, né?
1: Te vira,
0: decide aí, mas para nós também é difícil tomar uma decisão que tu sabe que vai impactar na vida financeira do teu cliente e talvez de forma positiva e talvez de forma negativa. É difícil, mas a gente tá aí para isso. Então, o cliente, ele confia na decisão também junto com o contador. Nós não vamos tomar nenhuma decisão sozinhos. A gente vai orientar o nosso cliente. Inclusive, nós estamos fazendo isso agora, porque também a gente não teve muito tempo para isso. A vida, hoje mesmo, estava ouvindo um vídeo de uma pessoa que eu sigo na área contábil, e a gente, às vezes, se vê assim que rumo tomar de tão sobrecarga que os escritórios de contabilidade estão tendo. Então, muitas vezes, não é nem por falta de vontade ou de... nunca foi isso eu tenho certeza, mas é por falta, por uma sobrecarga de decisões, de trabalho, que tu não consegue, muitas vezes, estar, né, ali, e talvez de forma mais antecipada, dando essa orientação. E também não só por sobrecarga de trabalho, mas de informação, porque se tu não tem nenhuma alíquota definida, como que tu vai conseguir orientar certo e de maneira adequada o teu cliente? Então, ali também sempre vai ter um risco. Nós vamos tentar orientar da melhor forma que a gente, pelo nosso conhecimento, pelo nosso entendimento, a gente saiba que vai ser melhor. Mas também não vamos ter a certeza de que em alguns casos a gente não possa também falhar nisso. Pode ser que em alguns casos a gente possa falhar nisso, mas é uma decisão que com certeza não vai ser tomada somente pelo contador. Vai ser em conjunto com o cliente.
1: Meu amigo empresário, veja bem, o contador é o seu melhor amigo. Né? Então trate-o com carinho, porque é uma decisão muito... É difícil, né, a decisão de tomar, e justamente, né, e como não se tem uma definição agora de saber, não, esse vai ser, vai ter que ir no instinto, e se der errado não tem problema, ano que vem já refaz e volta, todo mundo está no mesmo barco, né, importante
0: todo mundo
1: você
0: está
1: compreender
0: no
1: isso.
0: Mesmo barco.
1: E quando o contador te puxa a orelha, ouça o que ele está te falando, né, porque às vezes tem gente que ainda é receoso em aceitar, olha... Não, mas não, deixa assim como está. Não tem mais como deixar assim como está. A maneira como a gente aprendeu, muita gente aprendeu, está trabalhando hoje, não cabe mais nos tempos de agora.
0: Não
1: Nós
0: cabe.
1: Temos que evoluir também e fazer mudanças. Às vezes não são muito positivas no primeiro momento, né? A gente resiste, mas é o que há. Então ouça o seu contador, trate-o com carinho, porque a sua saúde financeira está nas mãos dele também, né?
0: Olha só, a gente tem, agora que você falou isso, eu vou aproveitar a brecha para falar. O contador, ele é um profissional que muitas vezes ele precisaria que o cliente desse um pouquinho maior de atenção e de valor. Eu falo não porque eu sou dessa profissão assim, mas a gente tem casos, João, por exemplo, que muitos clientes contratam um assessor ou um consultor. E a gente vinha falando disso há muito tempo, né, de mudanças que precisavam ser praticadas na empresa, ou de algumas orientações que se davam e não se é ouvido muitas vezes, né? Agora, se vem lá um consultor de fora, uma pessoa de fora, e diz algo que é um pouco mais, né, que é a palavra do consultor ou um advogado, sei lá, eles prestam com maior atenção e eles conseguem entender. Eu não sei por que existe, sabe? Porque existe isso, mas a gente sente uma dificuldade.
1: E pagando caro para ter essa ideia que o contador já deu, né?
0: Essa ideia que o contador já deu. Então, a gente teve já várias situações e a gente se sente um pouco, sei lá, dá uma tristezinha, assim, de ver que essa é a realidade. Mas é uma mudança também de cultura que eu acredito que vai acontecer, porque... O contador, ele é uma pessoa que ele não vai ser mais aquele contador de registro de notas ou de simplesmente fazer uma contabilidade, que hoje também a contabilidade, ela precisaria, a gente gostaria, é nosso maior sonho fazer a contabilidade das empresas, que ela ficasse bem próxima à realidade da empresa, para quando você precisa apresentar um balanço, um DRE, que aquele balanço, aquele demonstrativo de resultado, ele seja um demonstrativo, um relatório de acordo com a realidade da empresa. E é difícil fazer isso da forma cultural que as empresas elas administram ou planejam os seus negócios. Então, é bem difícil de fazer isso, porque também nós não estamos dentro da empresa. Nós fazemos a contabilidade fora da empresa, então nós não vivemos o dia a dia das empresas. A gente gostaria muito que fosse... que essa mudança também ocorresse. Então, o contador, ele vai ser também um consultor, a pessoa que vai ajudar a planejar o teu negócio. E a nossa intenção como contadores, não só eu, mas eu acredito que todos os contadores, a nossa intenção é do melhor para o nosso cliente. A gente quer que o nosso cliente cresça, que o nosso cliente prospere, que ele tenha sucesso. A gente quer isso para o nosso cliente, porque se o nosso cliente vai bem, nós também vamos bem. Então, é isso.
1: Maravilha. Márcia, aproveitando o gancho, parabéns, hein? Comemoramos recentemente o Dia do Contador.
0: Obrigada.
1: Né? Profissão que, olha, tem que ter vocação para ser também, né? Porque não é fácil.
0: Não é fácil. Obrigada, João. Eu te digo que é desafiadora. Mas eu sou muito feliz na profissão que eu escolhi. Eu acho que eu gosto muito de desafio e... Sei lá, eu sou bem feliz na profissão que eu escolhi. Eu digo que essa profissão, ela me fez crescer, ser forte e corajosa. E também é uma profissão que me fez realizar sonhos, né? Sonhos para minha família e... Enfim.
1: E baita eu, desafio pela frente para a sua profissão também.
0: E eu acho que a nossa profissão... A gente vê a nossa como desafiadora, mas se tu for ver, todas as profissões são, tem, né? Tem... Claro que nós estamos aí sempre em mudanças, então isso às vezes desgasta bastante, deixa a nossa cabeça, tem dias que a cabeça ela tá, que não sabe, parece que tá vivendo uma vida de loucura, tá sempre sob pressão, né? E o cliente hoje é que não espera mais, as pessoas não esperam e tu tem que agilizar, mas enfim, eu amo o que eu faço e eu trabalho realmente com amor, faço porque gosto mesmo.
1: Maravilha, Márcia, muito grato pela sua participação aqui. E vamos trazê-la em outras oportunidades aí também. Obrigado por compartilhar esse conhecimento aqui, trazendo também orientações, né, para aqueles ouvintes que nos acompanham, para você empresário que está aí acompanhando, você que não chegou agora, não pegou a entrevista desde o início, acesse em seguidinha, vai estar salva a live aí no Facebook. E que isso também sirva para te ajudar aí nesse momento, né, de transição em que você tem que tomar uma decisão. Que vai começar a partir de agora, né? Todo ano vai ter decisões novas para tomar aí no seu negócio. E nunca como agora foi tão importante você ouvir o que o seu contador tem para dizer para você. Muito obrigado, Márcia, aí, bom trabalho e até uma próxima.
0: Até uma próxima. Obrigada, João, pela oportunidade. Obrigada a todos os ouvintes. E qualquer coisa, a gente está à disposição no escritório para orientação, para conversa, enfim. Podem nos chamar que a gente está aí para ajudar eu e toda a nossa equipe.
1: Maravilha. Faltando agora 17 para as 10, temperatura 18 graus até o meio-dia. Vila Maria em Foco com você. Uma ótima quinta-feira. Bom trabalho, bom dia. Muito obrigado aí pelo carinho da sua audiência.
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3: 9:43.
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14: Soja.
15: Os contratos futuros com vencimento em novembro registraram queda nos Estados Unidos na quarta-feira. Na Bolsa de Chicago, a cotação era de US$ 13,18 por bushel, valores no mercado físico no Brasil por saca de 60 quilos. Estado do Mato Grosso, cidade de Rondonópolis, R$ 151,00. Bahia, Luiz Eduardo Magalhães, R$ 145,00. E Rio Grande do Sul, Nonoais, R$ 140,00.
14: Boi Gordo.
15: Em São Paulo, na B3, os contratos com vencimento em setembro eram negociados ao final da terça a R$ 360,85 por arroba. Houve elevação de 0,29% no dia. Boi à vista no Mato Grosso, em Cuiabá, R$ 325,70 por arroba.
14: Milho.
15: Valores no mercado físico, por saca de 60 quilos. Paraná, Marechal Cândido Rondon, R$ 58,00. Valor em estabilidade na comparação com a cotação anterior. E Goiás, Rio Verde, R$ 59,00, em queda.
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18: Estamos de volta ao Toque Astral. Vamos direto às previsões para Câncer, Leão e Virgem. Câncer. A confusão emocional gera medos e bloqueios, principalmente no trabalho e na rotina. Encare os fatos com realidade, esvaziando ilusões. Sua cor é cinza e o número da sorte, 55. Leão. Projetos e amigos passam por mudanças, com impactos emocionais. O cenário afetivo também é tocado. Analise o que te faz feliz. Relações podem ser dissolvidas. Laranja e 18. Virgem. Alguém importante está sensível e confuso. Cuidado para não entrar nessa sintonia emocional. Deixe o passado ir e perceba a situação sem julgamentos. Cor goiaba, número 9. Daqui a pouco eu volto com as previsões para Libra, Escorpião e Sagitário.
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0: 5, faltando para as 10, temperatura 20 graus até as 10, nessa nossa segunda hora de programação, MD Odontologia Especializada, Líder Equipamentos, Atacado e Varejo 324, Construvila, Alutec e Mercado Agropecuário Santa Clara. Boa quinta, bom trabalho, bom dia!
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2: Presta atenção nessa história aqui, ó.

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3: 9:59.
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14: Muito bom ter você por aqui, na sintonia do Agronejo. Seu programa que traz tudo o que acontece no universo do campo e da produção. E agora, vamos direto a um destaque importante.
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14: A JBS, que é uma das nossas grandes empresas no setor de alimentos, divulgou uma informação bastante relevante. A companhia comunicou que conseguiu uma sentença arbitral favorável.
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14: Essa decisão foi alcançada em meio a procedimentos que haviam sido iniciados por alguns fundos estrangeiros. E tudo isso aconteceu lá na Câmara de Arbitragem. Notícia que, sem dúvida, traz um desfecho positivo para a JBS nessas questões de mercado. É um movimento que reflete as dinâmicas e os desafios que as grandes corporações do agro enfrentam no cenário global e mostra a complexidade das relações econômicas e jurídicas.
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14: Vamos agora para um breve respiro e já voltamos com a próxima parte, cheia de mais informações para você. Não saia daí!
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20: Agora são 10 horas e 12 minutos, 21 graus de temperatura. Programa Vila Maria em Foco até o meio-dia com você. Conosco até as 11 horas da manhã, nessa terceira hora de programação, Netur Viagens e Turismo, Elegância Modas, Loja Beluno, Vital Instalação de Sistemas de Segurança, Center Gaio e também Empório da Tradição. Excelente manhã de quinta, bom dia para você, bom trabalho, que privilégio poder contar aí com a sua audiência nesta manhã. Obrigado aí a você que sintoniza 87.9 FM aqui em Vila Maria e também você que nos acompanha pelo mundo através do vilamariafm.com.br. Carla Santinha Boni, diz aí.
21: João, vamos falar aqui sobre o El Niño. É o calor extremo causado pelo super El Niño pode provocar... Só um pouquinho aí que a matéria caiu fora aqui. Pode provocar 13,3 mil mortes no Brasil, a maioria nas regiões Norte e Nordeste, isso de acordo com o relatório do Laboratório de Impacto Climático da Universidade de Chicago, que foi divulgada ontem, tá? O país deve ser o mais afetado na América Latina pelo fenômeno caracterizado pelo aquecimento fora do normal das águas do Oceano Pacífico. Estamos falando do Brasil, tá? Ao todo, são esperadas até fevereiro de 2027, 451 mil mortes no planeta com a ocorrência mais intensa do El Niño nos últimos anos. Há muito tempo, conseguimos prever os impactos das temperaturas nas colheitas e agora podemos prever o impacto no pior cenário possível, que é a morte. Então é isso que fala o cofundador do Laboratório de Impacto Climático e professor na Universidade de Chicago. Pela projeção dos cientistas, por causa do Super El Niño, que começou em junho desse ano, os dias extremamente quentes devem quase dobrar até fevereiro do ano que vem, ficando pelo menos 1,2 grau Celsius acima do normal. Parece pouco, mas não é. Isso em comparação com anos anteriores, o que pode intensificar o verão. Se o pessoal achou o verão do ano passado ou dos últimos anos muito intenso, a situação vai piorar ano a ano. Para se ter uma ideia, o Brasil está entre os 5 países com maior número estimado de mortes na 5ª posição do ranking, segundo o relatório. O período mais crítico no país deve ser o verão, entre dezembro desse ano e fevereiro do ano que vem. E aí tem a questão do levantamento também por regiões, né? As regiões norte e nordeste deverão ser as mais afetadas aqui no Brasil. Lá já é calor normalmente, então você imagina aí com essa mudança. Então tem a questão do Pará, do Maranhão, Amazonas e Bahia, que seriam aí os locais mais críticos. Na lista dos países em situação também crítica, o Brasil é antecedido pela Índia, pelo Sudão, pela Indonésia e pela Nigéria. No continente americano, o país mais próximo do Brasil são os Estados Unidos, com 3,5 mil mortes a mais do que um ano normal, Venezuela e Colômbia. Os números estimados podem aumentar ainda mais caso o El Niño se prolongue, é o que analisam os pesquisadores. Eles afirmam que o fenômeno é uma amostra das temperaturas que serão mais comuns daqui para frente, uma espécie de cartão postal do futuro do que o planeta se tornará com o avanço das mudanças climáticas. E aí, João, é aquela situação que a gente sempre fala. Nós temos a informação, mas não sabemos o que fazer caso, né, se concretize. Para diminuir a mortalidade, o que, que os especialistas alertam ou recomendam, né? Que é para colocar mais alertas de calor. Então, provavelmente, teremos mais informações relacionadas à questão de temperatura, né? Previsão do tempo para os próximos dias. Não só que é para colocar mais alertas de calor. Então, provavelmente, teremos mais informações relacionadas à questão de temperatura.

0: Então, só para se ter uma ideia aí do que está sendo projetado para os próximos meses no mundo e mais especificamente aqui no Brasil também. No Brasil, aí a questão, o que está nesse levantamento, né, é que o Super El Niño pode provocar 13,3 mil mortes. Então, fica essa informação daqui a pouquinho também no nosso site e nas redes sociais.
1: Tal da lei do Murphy, né?
0: Isso.
1: Nada tão ruim que não possa piorar.
0: Isso aí.
1: Enfim, em termos climáticos está bem difícil, né? Esse ano realmente aí. E a concentração de chuvas também vai ser muito acima da média, né? Então aí para o final do ano, mês de novembro, daí para frente, vamos ver o que que vai nos reservar.
0: A primavera, né, já é chuvosa, né, João? Por natureza. E aí você imagina com esse aquecimento, né, com esse aumento da temperatura, a gente sabe o que que vai acontecer.
1: Isso é cíclico, né? O aquecimento global tem sido algo que de tempos em tempos acontece desta forma. Bueno, 10 horas e 18 minutos, pessoal que está na dúvida, vai faltar luz aqui na minha rua, não vai, não sei o que e tal. Confere o site, né, Carla Santinha Boni, já atualizadinha a notícia aí. Informação, hoje à tarde estaremos offline aqui na Rádio Vila Maria FM, porque não teremos luz aqui nos estúdios do meio-dia até as 19h10, né? Não é por nossa vontade, é por motivo de força maior, como dizia, no caso, a força da CPFL, né, que vai fazer algumas obras para melhorias aqui no município, né, importante isso também, e ficaremos sem luz, então, não estaremos no ar hoje à tarde, do meio-dia até as 19h10. Então, quer saber se o seu endereço vai ser atingido por esse corte? Acesse aí o site vilamariafm.com.br e confira!
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1: 10:23.
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6: 2 minutos. 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
12: Alô, alô, galera ligada no 2 Minutos. Lineu Silva chegando com a informação que interessa para você, direto ao ponto, como sempre. Temos novidades sobre as relações dos Estados Unidos com a Venezuela, com um encontro importante. E também um grande acordo de investimento entre a Coreia do Sul e os Estados Unidos, com um projeto de destaque no Texas. No cenário econômico e político, atenção para as relações entre Estados Unidos e Venezuela. O presidente Donald Trump se reuniu com a presidente interina da Venezuela, Delcy Rodríguez. Esse foi o primeiro encontro entre eles desde o episódio da captura de Maduro.
13: Seguindo na economia, a Coreia do Sul confirmou um projeto significativo nos Estados Unidos. Eles escolheram uma usina lá no Texas para ser o primeiro projeto dentro de um acordo de investimento gigantesco de 350 bilhões de dólares com os norte-americanos, mostrando o avanço dessa parceria bilionária. Mas não saia daí, porque a gente já volta rapidinho com a nossa terceira parte do programa, recheada de ainda mais informação. Fica ligado.
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17: Legal, 26 minutos, faltando para as 11 horas da manhã. Temperatura 24 graus, programa Vila Maria em foco com você. 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Você que está chegando agora, bom dia, seja muito bem-vindo. Que alegria aí, que privilégio poder contar com a sua audiência nesta manhã. Muito obrigado a você que está aqui em Vila Maria, na sintonia da 87.9. Também você que nos ouve através do vilamariafm.com.br. Temos aqui uma oportunidade de trabalho. MD Odontologia está contratando secretária. Interessadas devem ter ensino médio completo, proatividade e boa comunicação. Oferece salário compatível, comissões e oportunidade de crescimento. Interessadas em enviar currículo pelo WhatsApp 99117-9913. 99117-9913.
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17: E vamos de Ricardo Berga.

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2: 10:42.
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6: Estamos de volta com o Toque Astral. Vamos conferir as previsões para Libra, Escorpião e Sagitário. Para você, Libra, evite expectativas com parentes. Julgamentos confusos podem atrapalhar seu dia e trabalho, então analise sem emoção. Sua cor é rosa, número da sorte, 4. Escorpião, atenção com investimentos e recursos. Cuidado com o desperdício por negligência ou exageros e com trâmites, seja justo. Sua cor é azul e o número da sorte é 14. Sagitário, busque equilíbrio no relacionamento. A confusão pode gerar fofocas e julgamentos passados, reflita. Sua cor é violeta e o número da sorte é 12. Daqui a pouco estaremos de volta com as previsões finais do Toque Astral. Não saia daí.
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1: Legal, 9 minutinhos, faltando para as 11 horas da manhã, temperatura está em 25 graus, programa Vila Maria em Foco, com você até o meio-dia, excelente manhã de quinta, bom trabalho, obrigado aí pelo carinho da sua audiência. 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Excelente dia aí, que privilégio poder contar com a sua audiência nesta manhã. Bom, em termos de propaganda eleitoral, Carla Santinha Boni, além de a gente estar aqui quase enlouquecido, né? De tanto spot para programar, de um dia para o outro, do outro para um e coisa e tal, deveria ser proibida a propaganda enganosa, né? Mas é o que mais se vê, né? Rodou um spotzinho aí recentemente nesse bloco aqui também. Pessoalmente, na maior cara de pau aí no horário eleitoral, né? E não tá nem aí pro abacaxi. Deveriam ser punidos por esse tipo de mentira, né? Que estão vendendo aí na propaganda, nas propagandas eleitorais. Pior de tudo é que tem gente que acredita, né, em tudo aquilo que ouve. Lembre-se que nem tudo aquilo que você ouve, meu amigo, é verdade, né? Principalmente aí nessa questão quando se trata de política, né? Muita gente inventando historinhas aí bonitinhas e por aí vai. Mas basta ver a situação em que estamos hoje, né? Onde o nível de endividamento, né, da população supera aí 80%. Nunca, nunca antes chegamos a tais índices. Bueno, 8 faltando para as 11. Hoje à tarde, Carla Santinha Boni, tu tá de folga, tá? Tu não precisa vir trabalhar.
2: Nossa, obrigada.
1: Porque
2: tô muito feliz com essa informação.
1: Porque não teremos luz aqui na rádio, tá? Pessoal, tá, que ainda não conferiu, né? Se vai faltar luz aí na sua rua ou não, está a matéria no site aí, o vilamariafm.com.br, bem explicadinho. Só faltou desenhar, né?
2: É.
1: Tá lá o nome de todas as ruas e os horários em que irá faltar luz. Aqui na rádio, vou citar só os que irão faltar por mais tempo, né? Do meio-dia, que é o caso da rádio, até as 19h10. No centro, seguintes endereços. Rua General Flores da Cunha, do número 398 até o número 628, que é o número da rádio. Então, até aqui, falta luz. O Rogério disse que na Benoite está incluso nesse número. Enfim, Rua Getúlio Vargas, do número 241 até o 1072. Rua Benjamin Constant, do número 225 até o número 637, Rua 20 de Setembro, do número 0 ao 725, Rua Vespasiano Correia, do 655 ao 638, Rua João Cótica, altura do número 28, e Avenida Farroupilha, do 300 ao 338. Nestes locais que eu citei agora, vai ser interrompido o fornecimento de energia do meio-dia às 19h10. Outros locais também está programado. Alguns vão faltar do meio-dia ao meio-dia e 30, que é a maior quantidade de locais. E outros locais das 19h às 19h40. Todos os endereços estão aí no site da rádio. Se você cadastrou seu endereço certinho aí na sua concessionária, você deve ter recebido um e-mail, né, Carla? Ou um SMS informando para você que iria ser feito esse desligamento. Eu recebi, a Carla recebeu da rádio também, né?
2: Isso aí.
1: Então, os que não estão inclusos nesse
2: pacote,
1: vai ter luz normal, tá? Então, não tem desculpa, vai trabalhar de boa.
2: Vai ter que trabalhar. João, no início do programa eu comentei aqui sobre uma barreira policial que foi realizada lá em Marau. Quero falar um pouco mais sobre isso, e o Capitão Aires até comentou que muita gente critica quando a polícia faz barreira policial, quando a polícia aborda pessoas aleatórias, né, que estão passando aí pelas ruas. E isso é bem importante. A gente já comentou aqui, né, que a pessoa, quem não deve, não teme, né? Então a pessoa que não tem nenhum problema, ela não vai se importar do policial parar o veículo dela, ela entregar a sua documentação, a documentação do veículo, se está tudo ok, vida que segue. Então, normalmente, quem se incomoda é a pessoa que tem algum problema, né? Isso é fato. E aí, ontem, aconteceu, né, essa barreira policial foi por volta das 10 horas da noite, e aí por meio então de uma equipe do 3º Esquadrão de Marau, um homem de 26 anos foi preso e foi recuperada uma motocicleta furtada, tá? Isso foi na Avenida Júlio Borella, no centro da cidade.
1: Foi o lá que caiu de moto?
2: Foi.
1: Na barreira?
2: Isso aí. Então, o vídeo é engraçado, tá? Acho que a pessoa não se machucou, mas...
1: Parabéns pro Aracnídeo aí.
2: Durante, então, a realização de uma barreira policial, o indivíduo aproximou-se conduzindo uma motocicleta e caiu com o veículo em frente aos policiais. Lá na Júlio Borella tem um... O que chama aquilo, assim, que separa uma via da outra aí?
1: Seria o canteiro central, digamos assim, né? Mas ela tem uma lomba, né? O pessoal que conhece lá. É
2: isso,
1: uma
2: aí.
1: Elevação, né? Para evitar que os carros... Quase que uma barreira, né? Para você não invadir a pista do coleguinha, né?
2: E aí eu acho que ele ficou nervoso, né? Viu a presença dos policiais e acabou... subindo em cima daquela lombadinha e se desequilibrou e caiu.
1: Foi um pialo bonitaço, nota 1.0.
2: E aí, após a abordagem, a equipe realizou a consulta da motocicleta nos sistemas informatizados e constatou que o veículo possuía registro de furto no município de Pérola do Oeste, no Paraná. Então, justamente ontem, a motocicleta foi furtada, ele veio do Paraná até Marau, dirigindo a motocicleta e caiu lá na frente dos policiais. Então, diante dos fatos, o homem recebeu voz de prisão, a motocicleta foi recuperada, a ocorrência foi encaminhada para a Polícia Civil para o registro e demais providências legais. Então, esse fato que aconteceu em Marau ontem à noite.
1: Falando em barreiras policiais, é que nem você comentou, Carla. A questão é a seguinte, o pessoal se queixa e reclama muito, e não é por todo lugar assim, né? Por todos os lugares é assim. Ah, nunca tem polícia, a polícia não faz nada, a polícia não isso, a polícia não aquilo e tal. Quando a polícia faz alguma ação, daí o pessoal reclamou porque está fazendo, né?
2: Isso aí.
1: Mas aqui em Vila Maria, para você, amigo ouvinte que não sabe ainda, sempre que foi realizada alguma barreira, não é barreira que se diz aqui, né? Eles fazem uma fiscalização, né? Umas abordagens. Toda vez que foi feita abordagem aqui, ou foi... apreendido o material de descaminho, roubo, furto, localizado, foragido, né? Um monte, sempre algum ilícito foi constatado durante essas abordagens. Então são de fundamental importância. Uhum. Eu quero dar um spoiler para você, pai, você principalmente aqui de Vila Maria, certo? Aproveitando o gancho aí, Carla Santinha Boni, sobre abordagens policiais, enfim. A Brigada Militar está de olho. O pessoal de Vila Maria pode ficar brabo, pode espernear, mas se a lei é para Pedro, é para Paula, é para todo mundo, tá? Não é só para os outros, não, certo? Tem ocorrido com muita frequência, o pessoal tem o hábito de levar o filho na creche de carro, ou buscar o filho na creche ou na escola, onde quer que seja. Em primeiro lugar, deixa estacionado em fila dupla. Em segundo lugar, para no meio da pista, para na porta da escola atrapalhando o trânsito. A Brigada Militar já está de olho. Já está de olho nisso. Não pode, se você fez habilitação e todos os procedimentos, sabe que isso é ilegal. Salvo exceções de, tá uma chuvarada, alguma coisa assim. Ok. Exceções. Diariamente, não pode. Para onde estacionou, onde é proibido. Estacionou em cima de faixa de segurança. Estacionamento em fila dupla. No meio da pista. Aqui em Vila Maria nunca falta lugar para estacionar, pessoal. Você estaciona onde você quiser, não no meio da rua, né, meu querido? O pessoal às vezes tem o hábito, vou parar na lotérica do Chico ali, só pra pagar um boletinho, deixa o quê? Parado no meio da pista, né? A Brigada Militar está de olho. Quem avisa, amigo é. Então anda na linha bonitinho pra não correr o risco de amanhã depois chegar uma multa na tua casa. E aí você não adianta chorar o leite derramado e espernear, né? Então vamos fazer a coisa certa. Só fica um spoiler pra você se ligar, porque a Brigada está de olho. Quem avisa, amigo é. Tenho dito.
2: Isso aí.
1: Bueno, algo mais aí, Carla?
2: Aí ia falar dos pais que levam as crianças sem a cadeirinha também, tá?
1: Isso também, mas... né? Cinto de segurança, vai sem cadeirinha, sentada no colo.
2: Ah, porque é perto, é uma quadra, é duas quadras.
1: Leva
2: pode
1: no colo, então.
2: Pode acontecer um acidente e a criança pode se machucar.
1: Levar a criança de carro na escola, que fica meia quadra de casa, de carro, sem cadeirinha, sem... Leva no colo, meu querido, né? Por favor. Pega um guarda-chuvinha se tá chovendo, mas não faz, não coloca. Você está sendo irresponsável. Sem contar aqueles que dão bandinha de moto por aí com criança menor de idade, sem capacete, sem proteção nenhuma. É. Né?
2: Tem de tudo, né?
1: Tem de tudo. Então vamos ser mais conscientes também, fazer a parte certinha, que depois você não tem o que se arrepender. Uma questão que o pessoal tem falado aqui também, Carla, a questão aí, já saiu o processo, né? Parece que hoje vai ser o dia que vai bater o martelo da nova ponte aí, né? Tem um projeto já em andamento, né? A ponte que foi levada pelas enxurradas, parece que hoje é o prazo aí em que vai se saber aí o ano próximo, vai dar um passo a mais, né? Com relação à reconstrução desta ponte, né? Vamos ver onde é que tá aqui, mas é hoje, acho que se não me falha a memória, é hoje sim, que vai ser batido o martelo aí pra questão. Não vai ser construída hoje, né? O processo para a contratação da empresa responsável pela execução da obra será realizado por dispensa de licitação nesta quinta-feira, dia 24. Hoje, após a conclusão do processo e contratação, será dado início à execução da obra, cujo prazo previsto é de 90 dias. Ou seja, teremos aí, depois de fechar o contratação, mais 3 meses pela frente, né? Então, fica aqui uma sugestão. Nesse meio tempo, para evitar qualquer tipo de problema e acidentes que podem ocorrer, afinal de contas, Vila Maria é cortada por uma rodovia, Carol. E o pessoal, infelizmente, não é muito gentil no trânsito, né, sendo sutil. Mas, para evitar, já ocorreu algum incidente com o ônibus, né, escolar, nesse trecho. Uma carreta já ficou com um problema mecânico, parada em cima da pista de rolagem, todo mundo já sabe disso. A sugestão é de colocar um guardinha aí, não me refiro à brigada militar, porque essa não é obrigação da brigada, né? Essa incumbência de... mas talvez aí um cidadão, né? Uma pessoa aí para que possa justamente, né, controlar esse... Principalmente nos horários de maior pico, né? De manhã cedo, quando o pessoal está saindo para o trabalho ou levando as crianças para o colégio, próximo meio-dia, no início da tarde, no final da tarde. De segunda a sexta-feira, garantir, né? Alguém que fica aí controlando, parando o trânsito na avenida, se for o caso, sem problema nenhum, né? Que haja essa possibilidade. E não adianta vir o caminhoneiro brabo comigo dizer que não pode parar. Pode sim. É uma questão emergencial, né? Por um período, não tem outra alternativa. Mas para a gente que evitar de acontecer algo grave nesse trecho, que é bem complicado, bem delicada a situação. Só fica a dica aí para como orientação. Já estourei o tempo aqui, Carla, mas antes do tchau, preciso mandar um abraço pro pessoal que tá de aniversário hoje. Abraço aí para Adelaide Spenassato, sempre ligado aqui na programação. Participa com frequência aí das promoções aqui da rádio também. A Márcia de Freitas está sempre ligadinha aqui na 87.9. Doutora Letícia Bettinelli também, de aniversário, parabéns. Hoje. Vai ter bolo a monte aí hoje por aqui, por Vila Maria também, né? Mandar um abraço pro pessoal de Marau também, que sempre curte a gente aí. Abraço aí para minha querida amiga Sara Ribas Cardoso. Todo mundo conhece a Sara, né? Só de Vila Maria, muita gente conhece também. Parabéns. Aqui manda no meu amigo Guerino, o Teles, né? A Roseni de Oliveira Teles, tá de aniversário, a Rose do Teles. E a minha sogrinha preferida, a dona Maria Lise,
2: parabéns,
1: né? É, domingão estaremos aí saboreando aquele churrasco por conta da sogra preferida. Grande abraço aí, parabéns, saúde, felicidade, muita prosperidade. Você que também está aniversariando hoje. Aquele abraço de toda a equipe aqui da 87.9. Tem também aqui de Vila Maria o Anderson de Carli. Aquele abraço aí pro Anderson, que também está aniversariando hoje. Bom, a Carla Santinha Boni vai fazer companhia para você até a hora que a luz permitir, né?
2: Permitir, pode vai ser que... antes do meio-dia.
1: Pode ser depois, se for no meio-dia é horário político, né? Mas então, eu volto amanhã, às 8 horas da madrugada, com mais um Vila Maria em Foco. Não posso garantir para você que vai ter alguma programação hoje à tarde, porque estaremos até às 19h10 sem luz aqui no endereço da Rádio Vila Maria FM. Uma boa quinta, bom almoço, bom trabalho, cuide-se bem e até amanhã.
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4: 11 horas e 5 minutos. 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
2: Onze e 12, uma ótima quinta, uma ótima semana. Hoje é dia 24 de setembro. O dia está bonito, o sol predomina. Começando aqui mais um dia, né, com o pé direito, com a sua companhia, com a sua audiência. Seja muito bem-vindo, você que está ligando o rádio nesse momento, está sintonizando 87.9 e também você que acompanha pelo nosso site em qualquer lugar do mundo, vilamariafm.com.br. 26 graus, temperatura em elevação. Daqui a pouquinho as informações atualizadas sobre a meteorologia para hoje, para amanhã e para o final de semana. 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Esses são os nossos apoiadores nesta última hora. 11, 15, 27 graus, uma ótima quinta, uma ótima semana.

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2: 11 horas e 20 minutos.
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8: 11:27, uma ótima quinta, uma ótima semana. Seja muito bem-vindo você que está ligando o rádio nesse momento, está sintonizando 87,9. E também você que acompanha pelo nosso site em qualquer lugar do mundo, vilamariafm.com.br. Atenção para a oportunidade de trabalho. A MD Odontologia está contratando secretária. Interessadas devem ter ensino médio completo, proatividade e boa comunicação. Oferece salário compatível, comissões e oportunidade de crescimento. Interessadas podem enviar currículo pelo WhatsApp 991179913. 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Fone WhatsApp é o 54992706147. 26 graus, o sol predomina, a temperatura em elevação está mais quente que ontem. E vamos atualizando aqui o que diz a meteorologia. O climatempo indica tempo firme para hoje, não tem possibilidade de chuva. Para Vila Maria, para a região, essa condição ela segue até o final de semana. Domingo é que está na dúvida, né? Porque antes de ontem eu falava aqui sobre tempo firme, ontem já indicava pequena possibilidade para pancadas e hoje novamente diz que domingo não chove. Então até final de semana, tempo firme com aumento das temperaturas. Final de semana, domingo, para se ter uma ideia, a mínima já será de 19 graus e a máxima chega a 27 graus. Aí, com tudo isso, o que acontece? A próxima semana será de chuva. Já começamos aí a segunda-feira com 35 milímetros, terça-feira 15, quarta-feira pancadas. É o que indica a meteorologia por enquanto. Agora 11h29. 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Agora 11h31.

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2: 11 horas e 43 minutos.
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6: De volta ao Toque Astral. Com as previsões finais do zodíaco. Capricórnio. O trabalho é confuso. Analise com realidade. Interaja de forma saudável e ética. Cor: verde. Sorte: 60. Aquário. Baixa autoestima atrapalha. Evite comparações que desgastam amigos e afetos. Desafios financeiros? Seja ético. Cor: bege. Sorte: 45. E peixes, hein? Atenção! Ou você descobre mentiras ou está mentindo. Cenário confuso cresce. Seja sincero para agir com ética e congruência. Cor: coral. Sorte: 15. Foi um prazer enorme estar com você no Toque Astral. Muito obrigada pela companhia. Espero você no próximo programa, com novas previsões e muita energia. Até a próxima.
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3: Sete faltando para o meio-dia, uma ótima quinta, uma ótima semana, 27 graus, e vamos aqui agradecendo o apoio de quem esteve conosco nesta última hora. 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Uma ótima quinta, uma ótima semana. Convite para você permanecer aqui com a gente. Tem música, tem informação, tem muita coisa bacana diariamente aqui na sua rádio comunitária Vila Maria FM.

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16: 12 horas e 27 minutos.
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